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9: Bom dia para você com muita positividade. 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
1: Bom dia para você que tá ligado aqui na Positividade FM. Manhã de quinta-feira você fica muito bem informado com o Atualizando. O Ministério da Educação divulgou os resultados da Prova Nacional Docente 2025. Segundo o MEC, 65% dos participantes alcançaram um nível considerado proficiente, com desempenho acima de 50 pontos em uma escala de até 100. Dos mais de 760 mil candidatos que fizeram a prova, cerca de 492 mil foram considerados aptos para lecionar. Matemática teve o pior desempenho entre as licenciaturas avaliadas, com menos da metade dos participantes atingindo a proficiência. Já a área de ciências humanas registrou o melhor resultado. O MEC informou ainda que mais de 1.500 redes públicas aderiram ao uso da prova em processos seletivos para a contratação de professores. O presidente Luiz Inácio Lula da Silva assinou na quarta-feira dois decretos que criaram novas regras para a atuação das plataformas digitais no Brasil. As medidas regulamentam pontos do Marco Civil e da internet e ampliam a proteção contra crimes virtuais, especialmente a violência contra mulheres. Entre as mudanças, as redes sociais deverão remover conteúdos ilícitos após denúncia, criar canais específicos para vítimas e adotar medidas para combater golpes, fraudes e ataques coordenados. A fiscalização ficará sob responsabilidade da Autoridade Nacional de Proteção de Dados. 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Daqui a pouco tem mais um Atualizando.
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1: A Controladoria Geral da União anunciou a criação da Rede Nacional de Integridade Pública, que vai integrar órgãos públicos de todo o país em ações voltadas à transparência e ao combate à corrupção. A iniciativa reúne instituições dos três poderes, além de tribunais de contas, ministérios públicos e defensorias públicas. Segundo a CGU, a proposta é fortalecer a cooperação entre os órgãos por meio da troca de informações, capacitação e desenvolvimento de estratégias conjuntas para aprimorar as políticas de integridade na administração pública. Os moradores e visitantes da ilha de Paquetá terão duas viagens extras nas barcas a partir desta sexta-feira. Nos dias úteis, uma nova saída da Praça 15 acontecerá às 11:30 da manhã, com retorno de Paquetá à 1:00 PM. Segundo a Secretaria Estadual de Transporte, a mudança foi definida para avaliação da operação assistida implantada neste ano e atende pedidos de moradores e do hospital da ilha. O objetivo é reduzir o intervalo entre viagens no horário do almoço e melhorar o atendimento aos passageiros. 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Daqui a pouco tem mais, me atualizando.
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1: Muito bom dia a todos aqui da Positividade FM. Eu sou Viviane Costa e venho trazendo informações do trânsito em mais um Atualizando, com destaques da Avenida Brasil para você que está em direção à região central. Atenção redobrada, teve um acidente envolvendo carro no trecho de Cordovil. Esse carro colidiu com uma mureta e por conta disso tem uma faixa da pista central e uma faixa da pista lateral bloqueadas para a circulação de carros. O trânsito está com congestionado, tem reflexos a partir de Coelho Neto. A alternativa para o nosso ouvinte é seguir pela Pastor Martin Luther King. A linha vermelha já está prejudicada de Jardim América até a chegada ao Parque das Missões e depois da Maré até o Caju. 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O Atualizando volta já.
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2: O Superior Tribunal de Justiça abriu um inquérito e um procedimento administrativo para investigar possíveis tentativas de manipulação de sistemas de inteligência artificial usados pela corte. A apuração envolve o uso de técnica conhecida como prompt injection, que insere comandos ocultos em documentos processuais. Segundo o STJ, ao menos 11 processos criminais apresentaram indícios da prática. O presidente da corte, ministro Hernan Benjamin, afirmou que os sistemas possuem camadas de segurança para impedir fraudes e que os responsáveis poderão responder nas esferas administrativa e criminal. A SpaceX informou em documento protocolado na Comissão de Valores Mobiliários dos Estados Unidos que estima um mercado potencial de até 28 trilhões e meio de dólares para seus produtos e serviços, com foco em internet via satélite e inteligência artificial. A empresa de Elon Musk destacou que o Brasil já é o segundo maior mercado da Starlink, com mais de 1 milhão de clientes. A companhia também aguarda autorização da Anatel para oferecer internet via satélite diretamente em celulares no país a partir de 2027. 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Daqui a pouco a gente volta com mais uma Atualizando.
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Bom dia pra você, ótimo dia. Quinta-feira, 21 de maio, hoje a chuva deu uma trégua, né? Tá caindo mais fininho, porque ontem choveu muito. Então vamos pensar no hoje, que ela deu uma trégua, porém eu sei que ela vem um pouquinho depois, mais tarde. Então bora, sabe que você guarda a chuva, calma no trânsito, atenção. Vai devagar e com calma a gente chega bem, esse é o mais importante. Comigo, Vanessa Victorino, até às 11, já sabe. Aqui na Positividade você tem música boa, tem promoção, tem informação, tem tudo que a gente precisa e a gente gosta. Tem inclusive promoção Mobilidade Positiva, que você pode ganhar uma bike elétrica da Hall Motors. Não pode dar esse mole e aí falar, ai, peraí, deixa eu ir ali. Não, vai com fone, coloca ali no aplicativo e vai com fone ouvindo a rádio, combinado? Pra tu não perder a sequência, que vai que daqui a pouco tem. Então tem que ficar ligado na Positividade. Pra começar, tem pra você um par de ingressos pra você assistir qualquer filme em cartaz na rede UCI Cinemas. Já sabe que pra isso precisa mandar mensagem no WhatsApp. Eu tô te esperando por lá. 21 DDD 981 28 1045, são 7h16. Bom dia!

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2: Voltei com mais um Atualizando, agora com destaques da chegada à zona sul da cidade. Para quem passa pela autoestrada Lagoa Barra, já enfrenta trânsito intenso a partir do Fashion Mall até a chegada ao túnel Zuzu Angel. E depois, lentidão observada ainda no trecho do túnel acústico até a chegada Mário Ribeiro. Niemeyer ainda servindo de alternativa pelas vias da Lagoa. Você que está em direção Rebouças perde um pouco mais de tempo somente pela Borges de Medeiros, a partir do Clube Naval, Epitácio Pessoa e Rua Jardim Botânico, sendo ótimas opções agora no sentido Gávea. Verifico dificuldades tanto pela Borges de Medeiros como pela Epitácio Pessoa. A dica mesmo é o acesso pela Alexandre Ferreira. 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O Atualizando volta já.
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0: Atividade FM 104.5, inimigos do rei. Medo, todo mundo tem medo do fim do mês, né? Então vambora, são nada que eu já vou falar. Peraí, me espera aí.
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0: Agora sim, são 7h34. Bom dia.
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0: promoção, falei. Você ficou aí pensando, falei pra você, manda mensagem. Manda mensagem, porque quem mandou e se deu bem tá levando um par de ingressos pra curtir qualquer filme em cartaz na rede UCI Cinemas. Você, Gilmar Ferreira, final de telefone 6617. Gilmar, nossa equipe de promoção vai entrar em contato com você através do WhatsApp, certo? A partir de agora tem voucher no valor de R$100 da Parmê. Parmê nesse tempinho, que delícia. Manda mensagem que só ganha quem participa. 21 do DD 98128-1045. Tô te esperando, me espera que eu volto já já, são 7h57. Bom dia.
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3: Fala, galera, aqui é o deputado estadual Guilherme Schleder. Recentemente tivemos uma novidade muito boa. O futsal, um dos esportes mais praticados no país, voltou a sediar os jogos oficiais no Maracanãzinho. Vasco e Corinthians se enfrentam na estreia da Copa da Liga Nacional. O ginásio ficou lotado e foram arrecadados mais de uma tonelada de alimentos através do ingresso solidário. O jogo foi importante porque desde 2008 o Maracanãzinho não recebia uma partida de futsal. Naquela ocasião, fomos campeões mundiais com estrelas como Falcão e outros. De lá pra cá, a nossa seleção ganhou mais títulos, o esporte se desenvolveu. E agora podemos dizer que ele voltou pra casa, para o Rio de Janeiro. O retorno das partidas no Maracanãzinho e outros ginásios da cidade reforça a importância da cidade para os eventos esportivos e a consolida cada vez mais como uma capital olímpica. Não tenho dúvidas de que somos a cidade mais esportiva do mundo. Aqui temos espaço para todos os esportes. Para saber um pouco mais desse trabalho e outros, me segue lá no Instagram, é @rio.guilhermeschleder. Valeu, galera. Até a próxima dica do Schleder.
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0: 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Tá preparado? 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Depois que tocar a 4ª música, eu vou explicar direitinho o que você precisa fazer. Então bora, fica ligado. 8h17, bom dia.
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0: positiva pra você aí se dar bem. Ai, Vanessa, anotou direitinho? 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Anotou? Vou desanunciar aqui direitinho e vou explicar o que você vai fazer, tá? Tocou Cake agora, Never There. Amy Winehouse, Rehab, Vanessa da Mata e Ben Harper, Boa Sorte. Peter Gabriel, Sledgehammer. 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Capricha. 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Dia 30 de maio sai o resultado. Tô torcendo por aqui, tá? Volto já já, me espera aí. Um dia.
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0: 8h32.
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3: A Prefeitura do Rio anunciou um pacote de investimentos de quase 690 milhões de reais para obras de contenção e prevenção de deslizamentos em áreas de encosta da cidade. No total, 258 milhões vêm do PAC Encostas do Governo Federal e 430 milhões serão aplicados pelo município. As intervenções incluem drenagem, recuperação de taludes e proteção vegetal em regiões consideradas de risco geológico. Parte das obras já está em andamento em bairros da Zona Norte e Sul do Rio, com novos projetos previstos para os próximos meses. E o ministro da Fazenda, Dario Durigan, afirmou na última quarta-feira que o governo concordou em ampliar os prazos para a renegociação de dívidas rurais após reunião com os senadores. A proposta prevê agora 2 anos de carência e prazo total de até 10 anos para pagamento. Segundo Durigan, o governo também discute a criação de um fundo garantidor para operações de crédito do agronegócio. A medida deve beneficiar produtores que comprovarem perdas causadas por eventos climáticos adversos. 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Daqui a pouco tem mais uma Atualizando.
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0: Ponto 5, Cidade Negra, eu também quero beijar. Ô, Renata, se deu bem, final do telefone 5263, você levando um voucher no valor de R$100 da Parmê. Nossa equipe de promoção vai entrar em contato com você através do WhatsApp. Eu volto já já, me espera aí, bom dia.
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0: Positividade FM 104.5 começa agora a Hora Jeep. Olá, amantes da aventura, da tecnologia e da liberdade. 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
1: Positividade FM 104.5, a gente volta com a Hora Jeep. 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
2: Positividade FM 104.5, bora! Bora de volta! Asas agora com a nossa Hora Jipe. 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
1: Positividade FM 104.5 é a Hora Jeep. 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
1: Positividade FM 104.5. 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
1: 10:07.
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Atividade FM 104.5, Lulu Santos, tudo azul, tá não, hein? Tá meio cinza hoje. 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Bom dia.

0: 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Positividade FM 104.5, Miles Smith, nice to meet you. Agora tem o Manual do Cozinheiro Amador com o chefe Igor Maurício.
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2: Olá, não cozinheiros e não cozinheiras, cara. Eu tô sabendo que vocês gostam muito de pizza, cara. Falei sobre as pizzas estranhas. E aí vocês me pediram pra falar mais coisas sobre pizza. Bom, então eu vou fazer o seguinte. Vou contar algumas curiosidades sobre pizza, sobre o universo da pizza pelo mundo. Bom, como vocês sabem, a pizza, ela se popularizou no mundo inteiro. O mundo inteiro tem pizza. De onde veio isso? Muita gente acha que é da Itália, né? Não foi bem assim. Existem registros que a pizza vem do Egito. Sim, senhoras e senhores. O Egito fez as primeiras pizzas. Depois disso, o pão turco foi parar em Nápoles. E o napolitano, aí sim, aprimorou pra fazer a pizza napolitana. Muito tempo depois, eu dou uma mariola pra quem descobrir qual é a cidade do mundo que mais consome pizza. São Paulo? Não, é a segunda. A primeira é Nova York. Bom, você perdeu tua mariola, mas eu tenho uma notícia pra te dar. Rio de Janeiro é a segunda cidade que mais consome pizza no Brasil. E São Paulo é a segunda que mais consome pizza no mundo! É inacreditável, né, bicho? Olha, eu vou contar um negócio pra você que eu também não acreditei quando eu vi pela primeira vez. Tá? O recorde mundial de comer pizza é de um romeno, Cristian Dumitru. O Cristian comeu em uma semana o seu próprio peso em pizza. 91 quilos. Dizem que depois disso ele nunca mais teve 91 quilos. Bem que agora eu não sei, né? Um manjaro, pode ser que ele tenha conseguido. E agora, vou te dar uma informação, talvez vai te surpreender, tá? Qual é a pizza, na sua opinião, que mais vende no Brasil? Conta pra mim. Pensou? Bom, eu vou te falar. É a pizza de calabresa. É inacreditável que o brasileiro come de pizza de calabresa. No Brasil inteiro. E eu não tô falando daquela calabresa paulista, não. Aquela que não tem queijo. Tô falando de pizza de calabresa, com molho de tomate, queijo e tudo mais que tem a ver com isso. Cara, não tá acreditando no que eu tô falando? Não tem problema não, cara. Pesquisa aí, tira suas próprias conclusões e eu quero saber as suas curiosidades sobre pizza. Eu vou colocar lá no meu Instagram e no meu TikTok suas curiosidades sobre pizza pra abrir esse diálogo e você me contar pra eu trazer mais informações aqui. Me segue lá no @ Igor Maurício Barreto e não esquece de seguir a rádio no positividade.fm.
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1: O Conselho Monetário Nacional aprovou as regras do novo programa federal Move Brasil, que vai oferecer financiamento facilitado para motoristas de aplicativo, taxistas e também cooperativas comprarem veículos novos. O programa poderá movimentar até 30 bilhões de reais em recursos públicos e privados, com prioridade para modelos elétricos, híbridos, flex e movidos a etanol. O financiamento terá prazo de até 6 anos, com juros reduzidos e valor máximo de R$150 mil por veículo. Segundo o governo, a medida busca renovar a frota, reduzir emissões de poluentes e ampliar o acesso ao crédito para trabalhadores de transporte individual. A seleção brasileira inicia na próxima quarta-feira a preparação para a Copa do Mundo de 2026. Os 26 jogadores convocados por Carlo Ancelotti vão se apresentar na Granja Comari, em Teresópolis, onde o grupo treina até o dia 30 de maio. Antes do embarque para os Estados Unidos, o Brasil faz um amistoso de despedida contra o Panamá no domingo, dia 31, às 18h30 no Maracanã. Alguns atletas podem se apresentar depois por compromissos com seus clubes, incluindo jogadores que disputarão a final da Liga dos Campeões da Europa. 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Daqui a pouco a gente volta com mais um Atualizando.
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0: Positividade FM 104.5, fechando o Pharrell Williams. Happy, happy, happy. Ele chegou, Marcos Vinícius Moreno.
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0: Eu? Ó, fico por aqui. Volto amanhã, tô atrasada já. Volto amanhã, partidas 2-7. Ia falar das duas, não. Por enquanto, amanhã, a partir das 7, encontro aqui na Positividade. Sou Vanessa Victorini pra você. Bom dia, 11-2. Vai com cuidado, que tá chovendo.
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0: FM, this real life, Cosmic Mix, teve Blink 182, I Miss You, Måneskin, Begging, Cazuza, o tempo não para. Bom dia, dia bom, quinta-feira, 21 de maio, tudo bem? Aqui é o Marcos Vinícius Moreno.
1: Ah, que chuva,
0: cara. Eu vou te falar, peguei uma chuva vindo pra cá, mas cheguei, tá tudo certo. E você que tá aí na pista, cuidado, pistas molhadas, escorregadias, tá? Vá devagar, sempre ouvindo a sua rádio preferida, Positividade FM. 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Positividade 1123, Paulo Miklos.

0: 5.5 Positividade FM, Harry Styles, Watermelon Sugar, Genesis Invisible Touch. E daqui a pouquinho tem mais música pra você aqui na Positividade.
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1: O Ministério da Educação divulgou os resultados da Prova Nacional Docente 2025. Segundo o MEC, 65% dos participantes alcançaram um nível considerado proficiente, com desempenho acima de 50 pontos em uma escala de até 100. Dos mais de 760 mil candidatos que fizeram a prova, cerca de 492 mil foram considerados aptos para lecionar. Matemática teve o pior desempenho entre as licenciaturas avaliadas, com menos da metade dos participantes atingindo a proficiência. Já a área de ciências humanas registrou o melhor resultado. O MEC informou ainda que mais de 1.500 redes públicas aderiram ao uso da prova em processos seletivos para a contratação de professores. O presidente Luiz Inácio Lula da Silva assinou na quarta-feira dois decretos que criaram novas regras para a atuação das plataformas digitais no Brasil. As medidas regulamentam pontos do Marco Civil e da internet e ampliam a proteção contra crimes virtuais, especialmente a violência contra mulheres. Entre as mudanças, as redes sociais deverão remover conteúdos ilícitos após denúncia, criar canais específicos para vítimas e adotar medidas para combater golpes, fraudes e ataques coordenados. A fiscalização ficará sob responsabilidade da Autoridade Nacional de Proteção de Dados. 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Daqui a pouco tem mais uma Atualizando.
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0: Tião, Eduardo e Mônica, Alex Warren, Ordinary, Madonna, Give It To Me. 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
0: Agora 12:00.
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This Love, Diana King, a Say a Little Prayer, Shadia, eu vim de lá. 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

0: 104.5 Positividade FM, Capital Inicial, Música Urbana. 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

0: Atividade FM, Ed Sheeran, Shivers. Teve também Kings of Leon, Sex on Fire. E daqui a pouquinho mais música. Essa é a sua rádio preferida.
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0: 91.5 Positividade FM, Elton John e Dua Lipa, Cold Heart. Antes teve Isabela, cara. A Isabela Rocha, que era vocalista, backing vocal do Natiruts, estava desde o início lá quando era Nativos. Lembra quando Natiruts era Nativos? Pois ela tá de volta em carreira solo e regravou Quero Ser Feliz. A música do Natiruts ficou muito legal, hein? Isabela Rocha, música nova aqui na programação da Positividade, faltando 10 para uma.
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3: A Controladoria Geral da União anunciou a criação da Rede Nacional de Integridade Pública, que vai integrar órgãos públicos de todo o país em ações voltadas à transparência e ao combate à corrupção. A iniciativa reúne instituições dos três poderes, além de tribunais de contas, ministérios públicos e defensorias públicas. Segundo a CGU, a proposta é fortalecer a cooperação entre os órgãos por meio da troca de informações, capacitação e desenvolvimento de estratégias conjuntas para aprimorar as políticas de integridade na administração pública. Os moradores e visitantes da ilha de Paquetá terão duas viagens extras nas barcas a partir desta sexta-feira. Nos dias úteis, uma nova saída da Praça 15 acontecerá às 11h30 da manhã, com retorno de Paquetá à 1h. Segundo a Secretaria Estadual de Transporte, a mudança foi definida para avaliação da operação assistida implantada neste ano e atende pedidos de moradores e do hospital da ilha. O objetivo é reduzir o intervalo entre viagens no horário do almoço e melhorar o atendimento aos passageiros. 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Daqui a pouco tem mais uma Atualizando.
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0: 98.5 Positividade FM, o Rapa, o que sobrou do céu, Linkin Park, não, caramba, tem pouco que eu não ouvi essa. E daqui a pouquinho tem muito mais música pra você aqui na Positividade FM. Segura aí.
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0: 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Vamos lá.
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0: 91.5 Positividade FM, rolando a promoção Mobilidade Positiva. Essa foi a quarta música da sequência que você tem que anotar. E toda vez que você ouvir, né, a vinheta Mobilidade Positiva, você anota as quatro músicas que vem depois. Aí vai no nosso site, o positividade.fm, na aba promoções, envia sua resposta e quanto mais sequências de músicas você anotar, mais chance tem de ganhar, tá? Capricha também quando contar pra gente por que você merece essa bike. O resultado sai no dia 30 de maio e vamos lá então, hein? Vou falar as músicas pra você. Anota aí. Primeiro foi Spice Girls Wanna Be. Spice Girls Wanna Be. Depois Rihanna Umbrella. Rihanna Umbrella. Aí teve Mary J. Blige Family Affair. Mary J. Blige Family Affair. E também Lulu Santos Condição. Lulu Condição. Anotou? Então, resultado dia 30, Mobilidade Positiva, sorteando quatro bikes da Hall Motors. 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
1: 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O Superior Tribunal de Justiça abriu um inquérito e um procedimento administrativo para investigar possíveis tentativas de manipulação de sistemas de inteligência artificial usados pela corte. A apuração envolve o uso de técnica conhecida como prompt injection, que insere comandos ocultos em documentos processuais. Segundo o STJ, ao menos 11 processos criminais apresentaram indícios da prática. O presidente da corte, ministro Hernan Benjamin, afirmou que os sistemas possuem camadas de segurança para impedir fraudes e que os responsáveis poderão responder nas esferas administrativa e criminal. A SpaceX informou em documento protocolado na Comissão de Valores Mobiliários dos Estados Unidos que estima um mercado potencial de até 28,5 trilhões de dólares para seus produtos e serviços, com foco em internet via satélite e inteligência artificial. A empresa de Elon Musk destacou que o Brasil já é o segundo maior mercado da Starlink, com mais de 1 milhão de clientes. A companhia também aguarda autorização da Anatel para oferecer internet via satélite diretamente em celulares no país a partir de 2027. Chegou a conta negócio do Mercado Pago. 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Daqui a pouco a gente volta com mais um Atualizando.
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0: 104.5, Positividade FM, essa é versão demais, né? Fala sério. Never Gonna Give You Up com Foo Fighters e Rick Astley. Detonautas, outro lugar, Michael Jackson, Remember the Time. E quem tá levando o voucher de R$100 da Parmê é Suelen Letícia, final do telefone 5269. Suelen, se deu bem, a nossa equipe de promoção vai entrar em contato pelo WhatsApp, tá bom? 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Aqui é o Marcos Vinícius Moreno.
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0: Agora 2:01.
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0: 5 Positividade FM, você já sabe o que eu vou falar, né? Que eu adoro essa música. Corel Paradise, Earth, Wind & Fire, September Remix. Cara, só música boa pra você aqui na Positividade FM. 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

101.5 Positividade FM, Tribalistas, Passa em Casa, Amy Winehouse, You Know I'm No Good. 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
2: A Prefeitura do Rio anunciou um pacote de investimentos de quase 690 milhões de reais para obras de contenção e prevenção de deslizamentos em áreas de encosta da cidade. Do total, 258 milhões vêm do PAC Encostas do Governo Federal e 430 milhões serão aplicados pelo município. As intervenções incluem drenagem, recuperação de taludes e proteção vegetal em regiões consideradas de risco geológico. Parte das obras já está em andamento em bairros da Zona Norte e Sul do Rio, com novos projetos previstos para os próximos meses. E o ministro da Fazenda, Dario Durigan, afirmou na última quarta-feira que o governo concordou em ampliar os prazos para a renegociação de dívidas rurais após reunião com os senadores. A proposta prevê agora 2 anos de carência e prazo total de até 10 anos para pagamento. Segundo Durigan, o governo também discute a criação de um fundo garantidor para operações de crédito do agronegócio. A medida deve beneficiar produtores que comprovarem perdas causadas por eventos climáticos adversos. 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

0: 5.5 Positividade FM, música nova do Inimigos do Rei Medo. Madonna, Open Your Heart, Lady Gaga, Born This Way. É só música boa, essa é a positividade. E daqui a pouquinho eu volto, tá? Que é o Marcos Vinícius Moreno, aguenta aí.
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Mais música boa pra você, 3:15. Bruno Mars.

0: Is Where's the Love, tem dica boa de cozinha chegando pra você aqui.
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2: Olá, não cozinheiros e não cozinheiras, cara. Eu tô sabendo que vocês gostam muito de pizza, cara. Falei sobre as pizzas, falei sobre as pizzas estranhas. E aí vocês me pediram pra falar mais coisas sobre pizza. Bom, então eu vou fazer o seguinte. Vou contar algumas curiosidades sobre pizza, sobre o universo da pizza pelo mundo. Bom, como vocês sabem, a pizza, ela se popularizou no mundo inteiro. O mundo inteiro tem pizza. De onde veio isso? Muita gente acha que é da Itália, né? Não foi bem assim. Existem registros que a pizza vem do Egito. Sim, senhoras e senhores. O Egito fez as primeiras pizzas. Depois disso, o pão turco foi parar em Nápoles. E o napolitano, aí sim, aprimorou pra fazer a pizza napolitana. Muito tempo depois, eu dou uma mariola pra quem descobrir qual é a cidade do mundo que mais consome pizza. São Paulo? Não, é a segunda. A primeira é Nova York. Bom, você perdeu tua mariola, mas eu tenho uma notícia pra te dar. Rio de Janeiro é a segunda cidade que mais consome pizza no Brasil. E São Paulo é a segunda que mais consome pizza no mundo. É inacreditável, né, bicho? Olha, eu vou contar um negócio pra você que eu também não acreditei quando eu vi pela primeira vez. Tá? O recorde mundial de comer pizza é de um romeno, Christian Dumitru. O Christian comeu em uma semana o seu próprio peso em pizza, 91 quilos. Dizem que depois disso ele nunca mais teve 91 quilos. Bem que agora eu não sei, né? Um Monjaro, pode ser que ele tenha conseguido. E agora, vou te dar uma informação que talvez vai te surpreender, tá? Qual é a pizza, na sua opinião, que mais vende no Brasil? Conta pra mim. Pensou? Bom, eu vou te falar. É a pizza de calabresa. É inacreditável que o brasileiro come de pizza de calabresa. No Brasil inteiro. E eu não tô falando daquela calabresa paulista, não. Aquela que não tem queijo. Tô falando de pizza de calabresa, com molho de tomate, queijo e tudo mais que tem a ver com isso. Cara, não tá acreditando no que eu tô falando? Não tem problema não, cara. Pesquisa aí, tira suas próprias conclusões e eu quero saber as suas curiosidades sobre pizza. Eu vou colocar lá no meu Instagram e no meu TikTok suas curiosidades sobre pizza pra abrir esse diálogo e você me contar pra eu trazer mais informações aqui. Me segue lá no arroba Igor Maurício Barreto e não esquece de seguir a rádio no positividade.fm.
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0: 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A Receita Federal liberou nesta sexta-feira a consulta ao primeiro lote de restituição do Imposto de Renda 2026. A expectativa é de que esse ano seja o maior lote da história, com cerca de 9 milhões de contribuintes contemplados. O pagamento será feito no dia 29 de maio, mesmo prazo final para a entrega da declaração. Tem prioridade idosos, pessoas com deficiência, professores e contribuintes que usaram a declaração pré-preenchida e optaram pelo Pix. A consulta poderá ser feita no site da Receita Federal e também pelo aplicativo Meu Imposto de Renda. Quem perder o prazo de entrega estará sujeito à multa mínima de R$ 165,74. A instalação da tirolesa no Parque Bondinho Pão de Açúcar pode movimentar cerca de 107 milhões de reais por ano na economia do Rio, segundo estudo da Secretaria Municipal de Desenvolvimento Econômico. O projeto prevê 4 linhas ligando os morros da Urca e do Pão de Açúcar em um percurso de 755 metros. A estimativa é atrair 85 mil novos turistas e gerar cerca de 200 mil usuários por ano. Apesar do potencial econômico apontado pela Prefeitura, a obra segue suspensa por decisão da Justiça Federal, que anulou autorizações do IPHAN e determinou a recuperação da área impactada, além de multa de 30 milhões de reais por danos morais coletivos. 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

0: 5. Positividade FM, Calvin Harris e Rihanna. This is what you came for, Mariah, maravilhosa, Carrie, Heartbreaker. E quem tá levando o voucher no valor de R$100 da Parmir é Suelen Letícia, final do telefone 5269. Suelen, se deu bem, a nossa equipe de promoção vai entrar em contato com você pelo WhatsApp, tá bom?
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0: Faltando 2 minutinhos para as 4, tô indo embora. PH tá na área, fala PH. Vai ficar contigo até as 9, PH? É isso? Até as 9 e eu volto amanhã a partir das 11 da manhã, se Deus quiser. Abraço do Marcos Vinícius Moreno, valeu!
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4: Fala galera, aqui é o deputado estadual Guilherme Schleder. Quero compartilhar com vocês uma notícia muito importante. A Câmara dos Deputados aprovou as regras para a Copa do Mundo Feminina de 2027, que terá o Rio como a cidade protagonista. Eu quero chamar a atenção para um detalhe no texto. Foi aprovada uma premiação que, na verdade, é uma reparação histórica. Cada jogadora que fez parte da primeira seleção feminina e jogou as Copas de 88 e 91, ambas na China, vão receber um prêmio de R$500 mil, deverá ser pago pelo Ministério dos Esportes. Vão ser 30 pioneiras beneficiadas. Essa iniciativa vai de encontro ao que a Prefeitura do Rio de Janeiro vem promovendo na cidade, através do projeto Rio, Capital do Futebol Feminino, que é reconhecer a importância dessas mulheres. Na cidade, a memória das pioneiras está sendo resgatada. Elas foram nomeadas madrinhas do projeto que ensina futebol a 500 meninas em 10 vilas olímpicas. E é a nova geração aprendendo com quem começou tudo isso e nos trouxe oportunidades como de sediar uma Copa do Mundo. A proposta agora vai ser analisada pelo Senado. Aproveito aqui para deixar o meu apelo a todos os senadores que aprovem essa medida. Estou na torcida. As pioneiras merecem. Para saber um pouco mais desse trabalho e outros, me segue lá no Instagram. É @rio.guilhermeschleder. Valeu, galera. Até a próxima dica do Schleder.
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0: Atividade FM 104.5, quinta-feira, 21 de maio de 2026, chuva, frio no Rio de Janeiro. Nesse momento, 21 graus aqui na Barra da Tijuca, que pra carioca é muito, muito frio. Bom, você ligando aí, ligando nada, eu tô na, com a cabeça em antigamente, ligando. Você mandando zap pra gente aqui, pro 21 98128-1045, e quem sabe você leva aí um voucher no valor de R$100 da Parmê. 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Enquanto isso, vamos passar aqui a promoção Mobilidade Positiva, aquelas 4 bikes elétricas que a gente está sorteando em comemoração, em celebração aos 5 anos da positividade. Você pode ganhar uma delas, desde que você anote aí as sequências de 4 músicas. Vou tocar uma agora, vou falar primeiro e no resto, no fim, eu falo o resto, tá beleza? Depois, com a informação, você vai na aba promoções no site positividade.fm e participe!
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0: Então, confirmando a hora certa, 4h14, a primeira para você anotar, não dá mole, é Biquíni Cavadão.

0: Positividade FM 104.5 e a promoção Mobilidade Positiva. Quem sabe você leva aí uma das 4 bikes elétricas que serão sorteadas em comemoração aos 5 anos da Positividade. Mas tem que anotar as 4 que eu toquei agora, né? E as outras que vão rolando durante a programação. Mandei essa informação pro site positividade.fm, né? Na aba promoções e aguardar. 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Então vamos nessa. YouTube, Sunday, Bloody Sunday. Também Red Hot Chili Peppers, Other Side, Coldplay, Clocks e Biquíni Cavadão Impossível. 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

Positividade FM 104.5 e Spice Girls, Say You'll Be There, Faggy Burgers on Cry, Cidade Negra, Girassol, YouTube. Vamos nessa, galera, porque só quero lembrar você, olha essa moral, hein? Blitz no Rock and Radio, na festa no Rock and Radio, vai ser no dia 6 de junho, sábado, a partir das 8 da noite, e os ingressos completamente esgotados. Muito obrigado a você que percebeu que tinha que correr atrás, né? Antes que ficasse fora dessa. A gente se encontra, então, no dia 6 de junho, Blitz na Rock and Radio, a festa no Tijuca Tênis Clube. 4h49, agora tem Mr. Jackson Outcast, Positividade. Aham, aham.

0: Positividade FM 104.5 Rapa, Rodo Cotidiano, Outcast, Mr. Jackson. E você não esquece não da promoção. 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
1: 5:14.
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2: Olá, uma ótima tarde a você sintonizado aqui na Positividade. Excelente quinta-feira para todo mundo. A partir de agora, você acompanha todos os destaques do trânsito em mais uma edição do Atualizando. De olho na linha vermelha, movimento já complicando bastante em direção à Baixada Fluminense, dificuldade chega até o trecho da cabeceira do Aeroporto Internacional. Quem tá pensando em seguir pela Avenida Brasil nem tá tão diferente assim, pelo contrário, o trânsito é lento até pelo menos a altura de Ramos, com a diferença que melhora mais à frente, passando pela região de Cordovil e também na subida para o Parque das Missões. Aliás, quem vai pela BR-040, por enquanto, tá mais tranquila. A passagem para a Serra de Petrópolis, estou observando uma movimentação mais carregada apenas no trecho do Hospital do Carmo. Linha amarela, já com dificuldades também em direção à Barra da Tijuca, vai assim até o acesso pela Avenida dos Democráticos em Bom Sucesso. Mais à frente, passando por Del Castilho e também no Engenho de Dentro, as condições são bem melhores nesta tarde de quinta-feira. 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O Atualizando volta já.
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104.5, nome verdadeiro dele, George Alan O'Dowd, mais conhecido pelo nome artístico de Boy George, que foi vocalista da banda Culture Club a partir de 1984, né, o ano em que a banda surgiu. E esse grupo é dono de sucessos como esse que você tá ouvindo agora, né? Que é Karma Chameleon. Lembro também de Do You Really Want to Hurt Me? Time, Church of the Poison Mind e muitos. Ah, lembrei agora, It's a Miracle. E agora tem Blitz, que vai estar com a gente. 6 de junho na Rock and Radio. Ingressos esgotados. Vai ser num sábado.

0: Positividade FM 104.5, grande sucesso, né? Do George Harrison com Damian Jr. e Gong Molly. My Sweet Lord, agora 5h31.
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0: E a Positividade FM 104.5, inigualável, insuperável, com Harry Styles, Late Night Talking, Guns N' Roses, Sweet Child O' Mine, teve Pete, Me Adora, Nico e Vince, Am I Wrong? 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
0: Agora 5:59.
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1: 6h14.
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3: Atualizando as informações do trânsito para você aqui na Positividade, continuo falando agora da região central da cidade, até porque há lentidão ainda pela Presidente Vargas, pista central, pior por enquanto para quem vai no sentido Zona Norte até o trecho da Central do Brasil. Uma das alternativas seria a Estácio de Sá, mas essa tem acidente entre carro e moto, por enquanto ocupando uma faixa ainda para quem está no trecho de acesso para a Rua Maia de Lacerda, para quem vai em direção à Avenida Rio Branco. Obviamente tem movimentação lenta por lá e também reflexos na pista contrária sentido Tijuca. Portanto, quem vai acessar a região do Rio Comprido pode optar pela Rua Itapiru. Tem boas condições tanto no acesso para Campos da Paz e a Rua Estrela, chegada à Avenida Paulo de Fronten, também não vou observando dificuldade. Praça da Bandeira, por enquanto, bem pior. A passagem para a Vila Isabel e região do Meier repete esse panorama mais à frente pela Avenida Rei Pelé. Se o seu caminho é a região do Meier, a Visconde de Niterói serve de alternativa, assim como mais à frente o Viaduto da Mangueira. 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O Atualizando volta já.
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0: Positividade FM 104.5, CNC Music Factory com Do You Wanna Get Funky. A base dessa música é da Cheryl Lynn, Got To Be Real, que aliás, né, Cheryl Lynn, figurinha fácil no Positive Classics, todos os domingos comigo, PH, entre 9 e 11 da manhã. 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Quanto mais sequências você anotar, mais chances terá de ganhar uma bike, né? 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
0: A primeira é OMG, Usher, Will I Am.

0: Atividade. 6h49.
1: Atualizando. 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O Conselho Monetário Nacional aprovou as regras do novo programa federal Move Brasil, que vai oferecer financiamento facilitado para motoristas de aplicativo, taxistas e também cooperativas comprarem veículos novos. O programa poderá movimentar até 30 bilhões de reais em recursos públicos e privados, com prioridade para modelos elétricos, híbridos, flex e movidos a etanol. O financiamento terá prazo de até 6 anos, com juros reduzidos e valor máximo de R$150 mil por veículo. Segundo o governo, a medida busca renovar a frota, reduzir emissões de poluentes e ampliar o acesso ao crédito para trabalhadores de transporte individual. A seleção brasileira inicia na próxima quarta-feira a preparação para a Copa do Mundo de 2026. Os 26 jogadores convocados por Carlo Ancelotti vão se apresentar na Granja Comari, em Teresópolis, onde o grupo treina até o dia 30 de maio. Antes do embarque para os Estados Unidos, o Brasil faz um amistoso de despedida contra o Panamá no domingo, dia 31, às 18h30 no Maracanã. Alguns atletas podem se apresentar depois por compromissos com seus clubes, incluindo jogadores que disputarão a final da Liga dos Campeões da Europa. 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E a gente vai ficando por aqui com as notícias de hoje do Atualizando. Eu sou Marcos Soares, de volta amanhã, bem cedinho, aqui pela Positividade FM. Boa noite, até amanhã.
0: Positividade FM 104.5, e só para lembrar então as músicas da promoção Mobilidade Positiva: Usher, Will I Am, OMG, NX0, Razões e Emoções, Genesis, That's All, e Maroon 5, Makes Me Wonder. Boa sorte para você que anotou, né? E tomara que você leve essa bike elétrica. Vamos nessa, positividade.
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0: Positividade FM 104.5, 4 vezes você. É o Capital Inicial, também Shakira, Hipstone, Line. Vamos nessa, gente.
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0: 6h58.
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Positividade FM 104.5 e o DJ Bobo, Suíço, Everybody, Katy Perry, Last Friday Night, Jota Quest, Além do Horizonte, Milli Vanilli, Girl, You Know It's True, e a Positividade, junto com Casa Shopping, te levando para viver uma experiência única no Rio Wine Winter 2026. 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Boa sorte pra você e vamos de Ben Harper. 7h36.

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E você ouviu Gotye, Kimbra, Somebody That I Use It To Know, George Harrison, Got My Mind Set On You, teve Los Hermanos, Ana Júlia e Ben Harper. Agora Calvin Harris, 751, pô.

0: vermelho antes Calvin Harris. Blame, 7h58.
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1: Da Positividade FM 104.5. Red Hot Chili Peppers, Can't Stop, Paulo Ricardo, Rogério Flauzino, O Verso e também Coldplay, Biba La Vida. E o negócio é o seguinte, ó, já tô convidando você antecipadamente hoje para ficar com a gente durante a Voz do Brasil lá na internet através do site positividade.fm e através do app também. Dona Summer 819.

Positividade FM 104.5. Tá aí, I'm Back, Baby Bash e Akon. A gente tocou também os Paralamas, Perplexo, Justin Bieber, Sorry. E quando, né, daqui a pouquinho, às 9 horas da noite, vamos entrar direto pra internet, você com a gente, através do site, através do app, que é Positividade FM, na internet, durante a Voz do Brasil. Agora tem Say It Right, Nelly Furtado, 8h47.

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